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1: Logo tô anuncia que hoje tem boi na faixa. 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

0: Devle Santos Fortaleza.
1: Que satisfação.
0: Obrigado por você estar no convite, doido, viu?
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